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Yeah, de guerra mesmo. Yeah, só era isso.